até absolver este beberrão que espancava a mulher e os filhos e foi um motivo de vergonha e sofrimento para sua família. Deus vai dizer: ele foi beberrão, espancador? Eu não me lembro. E o acusador vai ficar levantando os nossos pecados. Yahvé, o Senhor vai absolver esse traficante? Yahvé vai dizer: ele foi traficante? Eu não me lembro. Yahvé, o Senhor vai absolver esse ladrão? O Senhor vai absolver esse ladrão? Deus vai dizer: ele foi ladrão? Eu não me lembro. Como pode? Eu não me lembro. Yahvé, o Senhor vai absolver esse assassino? Deus vai dizer: ele foi assassino? Eu não me lembro. Eu vou conferir tudo isso. Eu vou conferir tudo isso. Me traz aqui o livro das obras. E lá no livro das obras, tudo que você praticou, tudo que você fez, foi meticulosamente registrado. Mas todos os teus pecados foram lavados pelo sangue de Jesus Cristo. Deus vai olhar e falar assim: é por isso que eu não me lembro. Essa pessoa até pode ter sido traficante, assassina, ladra. Pode ter sido viciado, viciada. Pode ter sido uma pessoa injusta. Mas olha aqui, o nome dela está escrito no livro da vida do Cordeiro, porque ela recebeu o meu filho Jesus e foi salva de todos os seus pecados. Se ele absolveu, eu não posso condenar. Olha para mim. Hoje todos os teus pecados podem ser apagados, todas as tuas iniquidades lançadas no mar do esquecimento. Hoje mesmo você pode sair daqui sem nenhum sentimento de culpa, com a consciência tranquila. Pode ser até que a justiça dos homens continue te perseguindo, se você aprontou muito nessa vida. Mas o que interessa é o grande juiz. E se ele te absolver, que ele foi constituído por Deus, o juiz dos vivos e dos mortos, ele é a última instância. Se ele, o juiz máximo, te absolver, não cabe apelação do inferno, não cabe recurso de Satanás. Se ele te absolver agora, se você pedir perdão das suas iniquidades, então ele vai te inocentar de todas as acusações. Ele vai se fazer o culpado e vai dizer que você é inocente. E ele não estará mentindo, porque ele vai assumir todas as tuas culpas. Ele vai receber todos os teus pecados. Foi para isso que ele veio, para salvar o povo dos seus pecados. Imagine sair daqui hoje com a consciência em paz. Por isso que eu falei que você ia dormir bem que nem criança essa noite, sem nenhuma acusação interior. E quando o diabo vier te acusar, pode falar para Satanás: eu não lembro, eu não lembro, eu não lembro, eu não lembro, eu não lembro. Você só vai lembrar dos teus pecados passados quando for para dar glória a Deus, quando for para provar que realmente ele perdoa e o sangue de Jesus tem poder, e não há em todo o universo Deus semelhante a este, que perdoa as nossas iniquidades e que se esquece de todas as nossas rebeliões. Você vai ser a prova viva de que não existe Deus igual a este. E ele não vai lembrar mesmo. É só você entregar a vida para ele agora. Mas só para ele. José, não temas receber a jovem Maria e o bebê que ela tem no ventre, porque ela está esperando um menino gerado pelo Espírito Santo.

0: você vai colocar o nome nele de Jesus, porque ele salvará o seu povo dos seus pecados. Olha só, José teve que receber o que Maria trazia no ventre. Você vai ter que recebê-lo também, se quiser que ele te livre de todos os seus pecados. Quantos aqui, sabendo que não há outro Salvador e nem outro Deus como esse, quem aqui quer recebê-lo como único, suficiente, exclusivo e eterno Salvador? Quem quer, erga a mão direita assim bem alto. Olha que coisa linda, isso é lindo demais. É isso que faz o sacrifício de Jesus valer a pena. Uma alma vale mais do que todo ouro e toda prata do mundo. Você que ergueu a sua mão, chega aqui perto, por favor. Pede licença para a multidão, as pessoas que estão lá no fundo. Você que quer entregar a vida para Jesus, pede licença para a multidão. Vem aqui na frente. Olha que coisa linda, as pessoas vão chegando e já vão se ajoelhando. Olha que coisa linda, vamos aplaudir mais o Senhor Jesus. Ele vai perdoar todos os teus pecados agora, e ele vai se esquecer de todas as suas rebeliões. Mas nem todo inferno é capaz de lembrar para ele um só pecado teu. O diabo é acusador, o diabo não esquece nunca, mas ele não vai se lembrar mais. Sabe o que ele diz lá em Isaías, se eu não me engano, é capítulo 43, versículo 25, ele fala assim: e eu mesmo sou aquele que perdoa todos os teus pecados por amor de mim mesmo, e dos teus pecados eu não me lembro mais. Por isso que ele tem prazer na benignidade. Por isso que o profeta Miqueias disse: o Senhor tem prazer na benignidade, na bondade, no bem. Ele faz questão de perdoar você. Você que quer entregar a vida para Jesus, faça um esforço, peça licença para as pessoas e chegue aqui na frente, porque nós vamos orar. Você que está afastado, afastada, pastor João Ribe, eu estou afastado, estou sem igreja, mas eu quero voltar para esse Deus e pedir perdão dos meus pecados. Vem aqui na frente, vem filho pródigo, vem filha pródiga. Vamos aplaudir o Senhor Jesus. Vem, vem. Está com vontade de vir aqui na frente? Peça licença e venha. O importante é você sair daqui hoje com a certeza do teu perdão. Pastor João Ribe, pecado é rebelião contra a vontade de Deus. E eu tenho cometido pecados ultimamente. Sei que não é para fazer e faço. Tenho conhecimento do mal, e mesmo assim eu vou e faço. E a palavra diz que a alma que pecar essa morrerá, e eu não quero morrer. Eu quero parar de fazer os pecados, quero mudar. Então você que está aqui hoje, está sentindo uma acusação, porque está fazendo coisas erradas, coisas que você sabe que não podia fazer e você está fazendo, isso é rebelião. Mas Deus, se você pedir perdão, ele te perdoa e ele se esquece da tua rebelião. Quer vir aqui para frente também conosco, se ajoelhar? Então vem. Quer sair daqui hoje com a consciência em paz? Então vem aqui para frente em nome de Jesus, porque nós vamos orar. A tua rebelião, ele vai tirar de você essa compulsão para o pecado. Pastor, eu sei que eu não posso fazer e fico fazendo, mas hoje, se você pedir perdão, você não vai fazer mais. Ele vai tirar de você esse vício, esse costume, essa situação. Ele vai mudar a sua vida. Vem para frente e se ajoelhe conosco aqui. Enquanto as pessoas estão vindo, quero falar com quem está ouvindo pela rádio. Você que está ouvindo em qualquer lugar do nosso país, junte-se a nós aqui na Paz e Vida de Anchieta, Rio de Janeiro. Se ajoelhe ao lado do teu rádio. Você pode estar numa cadeia, numa penitenciária, numa delegacia. Você pode estar num hospital ou no local de trabalho. E você quer pedir perdão ao Senhor. Se ajoelhe aí ao lado do rádio, não importa onde você esteja. Você quer entregar a vida para Jesus, quer voltar para Jesus, se ajoelhe ao lado do teu rádio. Você quer ser liberto, liberta, quer ser perdoado, perdoada. Você que está ouvindo pela internet, até fora do Brasil, quer entregar a vida para Jesus, quer voltar para Jesus, ou simplesmente quer pedir perdão, quer mudar de vida, quer largar o pecado, quer sair desta rebelião, então se ajoelhe ao lado do teu computador. Você que está dirigindo, quer tudo isso também? Não precisa parar o veículo. Coloque a mão direita sobre o teu coração, porque nós vamos orar agora. E Ele, neste momento, preste atenção, Ele vai perdoar todas as tuas iniquidades pelo sangue de Jesus. E Ele vai se esquecer de todas as tuas rebeliões, porque Ele tem prazer na benignidade. Com a mão direita sobre o teu coração, ore assim comigo: meu Deus e meu Pai, meu Deus bendito, meu Deus amado, eu ouvi a tua santa palavra e eu sei que não há Deus semelhante a ti, que perdoas as minhas iniquidades e que se esquece das minhas rebeliões, das minhas transgressões, dos meus pecados, pelo sangue de Jesus que foi vertido na cruz do Calvário. Pai querido, em nome de Jesus, o meu único Salvador, apague agora as minhas transgressões. Me purifica, Senhor, de toda maldade. Transforma o meu caráter. Muda a minha maneira de agir, de falar, de pensar, de viver. Me liberta de toda prisão, de todo pecado. Me purifica com o sangue do Cordeiro. Meu Pai bendito, risca do livro das obras os meus pecados. Cobre, Senhor, os meus pecados com tinta vermelha. Não deixa mais os meus pecados legíveis, não deixa os meus pecados aparecerem no teu livro. Cobre agora com o sangue de Jesus. E Senhor, faz o meu nome brilhar, resplandecer no livro da vida do Cordeiro. E me dá hoje, Senhor, esse perdão, o perdão completo, o perdão total. Tira de mim toda a culpa, tira de mim todo o remorso, tira de mim toda a condenação, pelo sangue de Jesus, o meu único, suficiente, exclusivo e eterno Salvador, para todo sempre. Amém.
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5: Uma e dois.
6: Assim diz a Bíblia.
7: Não te deixes vencer do mal, mas vence o mal com o bem. Livro de Romanos, capítulo 12, verso 21.

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3: Uma e quatro.
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3: Quatro.
7: Assim diz a Bíblia.
8: O que encobre as suas transgressões jamais prosperará, mas o que as confessa e deixa alcançará misericórdia. Provérbios capítulo 28, verso 13.
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3: Uma e seis.
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3: Uma e seis.
7: Assim diz a Bíblia.
8: O mesmo Deus da paz vos santifique em tudo. E todo o vosso espírito, alma e corpo sejam conservados íntegros e irrepreensíveis na vinda de nosso Senhor Jesus Cristo. Livro de 1 Tessalonicenses, capítulo 5, verso 23.

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3: Uma e oito.
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3: Uma e oito.
6: Assim diz a Bíblia.
7: Portanto, Deus não nos chamou para a impureza, e sim para a santificação. 1 Tessalonicenses 4:7.
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3: Uma e dez.
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3: Uma e onze.
6: Assim diz a Bíblia.
7: Guia-me na tua verdade e ensina-me, pois tu és o Deus da minha salvação, em quem eu espero todo dia. Salmo 25, versículo 5.
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3: Uma e 13.
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3: Uma e 13.
6: Assim diz a Bíblia.
7: Eis que os olhos do Senhor estão sobre os que o temem, sobre os que esperam na sua misericórdia. Salmo 33, verso 18.
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3: Um e 15.
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3: Um e 15.
6: Assim diz a Bíblia.
7: A minha alma descansa somente em Deus. Dele vem a minha salvação. Somente Ele é a rocha que me salva. Ele é a minha torre segura. Salmo 62, versículos 1 e 2.
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3: Uma e 17.
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3: Uma e 18.
6: Assim diz a Bíblia.
7: O Senhor é o meu pastor e nada me faltará. Ele me faz repousar em pastos verdejantes. Leva-me para junto das águas de descanso. Salmo 23, versos 1 e 2.
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3: Uma e 19.
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3: Uma e 20.
6: Assim diz a Bíblia.
7: O Senhor é também alto refúgio para o oprimido, refúgio nas horas de tribulação. Em ti, pois, confiam os que conhecem o teu nome, porque tu, Senhor, não desamparas os que te buscam. Salmo 9, versículos 9 e 10.
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2: Uma e 21.
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2: Uma e 22.
5: Assim diz a Bíblia.
6: O que atenta prudentemente para a instrução prospera. O que confia em Deus é bem-aventurado. Provérbios 16, verso 20.
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2: Uma e 23.
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2: Uma e 24.
13: Assim diz a Bíblia.
6: Salmo 91:1. Aquele que habita no esconderijo do Altíssimo, à sombra do Onipotente, descansará.
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2: Uma e 25.
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2: Uma e 26.
13: Está na Bíblia.
6: Hebreus 12:15.
8: que nenhuma raiz de amargura brote e cause perturbação, contaminando muitos.
5: Você acredita em milagres? Você acredita em milagres? Você acredita em Deus? Você acredita em Deus? Deus acredita em você. Deus acredita em você. Não lamente. Não espere. Não desista. Não perca as esperanças. Deus tem um plano na sua vida. Acredite, sua fé será renovada. Em nome do Senhor Jesus.
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2: Uma e 28.
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2: Uma e 29.
18: Assim diz a Bíblia.
19: Não vos deixeis envolver por doutrinas várias e estranhas, porquanto o que vale é estar o coração confirmado com graça e não com alimentos. Hebreus 13, 9.
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2: Uma e 30.
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2: Uma e 30.
18: Assim diz a Bíblia.
19: Disse Jesus: vinde a mim todos os que estáis cansados e sobrecarregados, e eu vos aliviarei. Mateus capítulo 11, verso 28.
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2: Uma e 32.
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2: Uma e 33.
18: Assim diz a Bíblia.
19: Acaso não erram os que maquinam mal, mas amor e fidelidade haverá para os que planejam o bem. Provérbios, capítulo 14, verso 22.
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2: Uma e 34.
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2: Uma e 35.
18: Assim diz a Bíblia.
19: A minha porção é o Senhor, portanto, esperarei nele. Livro de Lamentações, capítulo 3, verso 24.
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2: Uma e 36.
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2: Uma e 36.
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19: Eu sou o Alfa e o Ômega, diz o Senhor Deus. Aquele que é, que era e que há de vir, o Todo-Poderoso. Apocalipse capítulo 1, verso 8.
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2: Uma e 38.
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2: Uma e 38.
18: Assim diz a Bíblia.
19: Na mão de Deus está a alma de todo ser vivente e o espírito de todo gênero humano. Jó capítulo 12, verso 10.
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2: Uma e 40.
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18: Assim diz a Bíblia.
19: Com efeito, passa o homem como uma sombra. Em vão se inquieta. Amontoa tesouros e não sabe quem os levará. Salmo 39, verso 6.
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2: Uma e 42.
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2: Uma e 43.
18: Assim diz a Bíblia.
19: Ensina-me, Senhor, o teu caminho e andarei na tua verdade. Dispõe-me o coração só para temer o teu nome. Salmo 86:11.
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2: Uma e 45.
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2: Uma e 45.
18: Assim diz a Bíblia.
19: O homem bom tira do tesouro boas coisas, mas o homem mau, do mau tesouro, tira coisas más. Mateus capítulo 12, verso 35.
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Não falei pra você que o programa tava top? Ah, tá gostando do novo aí? O que você tá achando aí? Que bacana te encontrar por aqui, hein? Quero te ouvir, solta a voz aí também. Gente, é muita música, é muita adoração, a palavra do Senhor Jesus em forma de canção. A gente vai por aqui louvando o nome dele, falando sempre o nome dele e a presença do Senhor Jesus. Curte aí mais uma sequência, aumenta o som, bora!

0: novo aí. Fechando aqui, gente, a nossa meia hora de música. Já, produção. Tem que ir pro intervalo, é isso? Pro intervalo. Intervalo chegando. Eu volto já. Segurei, ó. Ei, é rapidinho, hein? Vou ali tomar água. Pegar um cafezinho na cozinha. Tem mais uma sequência. Ó, se eu fosse você, eu não perdia. Segurei, volto já.
1: 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Volta já.
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3: Assim diz a Bíblia.
4: Tende em vós o mesmo sentimento que houve também em Cristo Jesus. Filipenses 2:5.
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0: Já estamos de volta com o Louva Aí.

dele, né? O nosso seu Jesus. Tô te aguardando por aqui, dá tempo, hein? Dá tempo, vamos pra nossa última meia hora do nosso Louva aí, aumenta.

gente! Tá gostando do Lova aí? Bacana te encontrar por aqui, hein? Cada música, cada canção, cada letra. E a gente vai louvando o nome do Senhor Jesus. Obrigado você que tem casa, um trabalho, seja onde for, tá? É uma bagunça que a gente faz aqui também no seu fim de semana. Ai, glória a Deus, glória a Deus. Em nome do Senhor Jesus. Vamos nessa, gente. Vamos deixar de papo, né? O povo quer ver música. Então, aumente o volume, bora!

fosse um dia de Pentecostes, estavam todos reunidos no mesmo lugar. 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

0: rapidinho, produção. Gente, que prazer, tá? Ver vocês por aqui. A gente volta a se falar no próximo fim de semana, tá bom? Curta bastante aí seus amigos, sua família. Não deixe de ir no culto e muito mais. Até a próxima. Fui!
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3: Assim diz a Bíblia.
4: Combate o bom combate da fé. Toma posse da vida eterna, para a qual também foste chamado, e de que fizeste a boa confissão perante muitas testemunhas. 1 Timóteo 6,12.
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1: Olá, graça e paz a todos. Sejam bem-vindos a mais um programa Cristo é a Resposta. Clama por respostas e se ouvem muitas vozes tentando acalmar o coração dos homens, mas há uma só voz a ser ouvida, reconhecida e autêntica, a voz do Filho de Deus, Jesus Cristo, Senhor e Salvador de todos os homens.

0: chegamos! Não conta pra ninguém que o Aldrin Rima quase chegou atrasado hoje aqui, viu? Pois é. Quase cheguei atrasado aqui. Mas o pastor Zé Marlon ainda bem que nem percebeu, né, pastor?
1: Não, nem percebi. É porque eu atrasei também.
0: É mesmo? Ai, meu pai do céu, tá certo, né? A trilha rolando aqui, a Aldrin Lima colocando os fones ainda. Meu Deus do céu, olha só que coisa. Bom dia a você, querido ouvinte, nos quatro cantos do Brasil e do mundo. Está começando a partir de agora, então, mais um programa Cristã Resposta aqui na Paraná Gospel e também na rede de rádios parceiras aqui. Nosso muito obrigado aos nossos parceiros por ajudarem a gente na transmissão dessa programação, que é bênção, né? Pastor, 2002, pastor.
1: 2002. Exatamente, 2002. E estamos aí no inverno, né? Meu Deus.
0: Inverno?
1: Inverno.
0: Quando começou o inverno, pastor?
1: Começou no dia que começou.
0: Essa foi agora, igual a profundidade de Jarbas esses dias aí, viu?
1: Você pergunta coisa difícil pra mim, eu não sei disso aí.
0: Eu achei que ainda era verão, viu, pastor de verdade? Meu Deus, sabe o que eu tô
1: verão, é. Verão é. Vamos
0: inverno,
1: lá então.
0: É outono? Inverno.
1: Você faça inverno, outono, verão, primavera, nós estamos aqui todos os dias e vamos começar então a nossa programação hoje com oração, né, Aldrin? Vamos orar?
0: Vamos sim, pastor.
1: Pai, muito obrigado, Senhor. O Senhor nos dá essa oportunidade de falar de Ti, Senhor, falar do Teu reino, de falar, meu Deus, da pessoa de Cristo Jesus, que é o Salvador, de falar do Espírito Santo, que nos convence do pecado, da justiça, do juízo, e também o Espírito Santo que conforta e consola o nosso coração. Muito obrigado por tudo isso, Pai, pelo dia de hoje. Fica conosco, ó Deus, e que o Teu Espírito Santo conduza com maestria mais um programa Cristo é Resposta. Amém e amém. Graças a Deus.
0: Maravilha, começarmos com oração. É muito bom, né? É muito bom começarmos o dia agradecendo a Deus, falando com Ele, né? Crie esse hábito, né? Crie esse hábito de todos os dias aí, abra seus olhos, né? E antes de você... esse recado é pra mim também, né? É pra mim também. Antes de você e eu reclamarmos, né? Poxa, mais uma segunda-feira, ah, como eu tô cansado, parece que eu não dormi nada hoje, né? Então, antes de fazer isso, agradeça a Deus por mais um dia, agradeça a Deus pela vida, agradeça a Deus pelo presente que Ele nos dá, né? De acordar, né, gente? Tem tanta gente que, infelizmente, hoje não acordou, né, pastor Emerlara?
1: Falar nisso, tem gente aqui, peraí.
0: Ele acordou? Bom.
1: Aleluia. Que não quer dizer, aleluia, peraí. Glória a Deus, por dia, não, né?
0: Isso, muito bem, seu Jarbas, muito bem.
1: Eu todo dia de manhã que eu acordo para ver se eu tô vivo, sabe? entendeu?
0: Que interessante.
1: Bom dia para as minhas fãs e fãs de todo o mundo, as cinco nações, territórios. Eu também lá na Amazônia, nas florestas, né, nas fazendas, e meu bom dia para você, né? Mas principalmente para o nosso Brasil imenso, que vota em mim, e aí já viu, né, que eu preciso muito aí da sua ajuda, viu? Por exemplo, hoje de manhã, eu estava aqui e esperando chegar o café.
0: Ah, é?
1: Acho que o pastor Ben também chegou atrasado e você também chegou, eu vi.
0: Não, o senhor não seja fofoqueiro, seu Jarbas.
1: Eu vi, e aí não tinha café para tomar.
0: Não tinha café?
1: Não, nem na minha casa, nem aqui no estúdio. Eu não sei,
0: isso?
1: Não, eu O preço que tá com a fé, acho que até eles estão querendo levar embora escondido, viu, né?
0: Então, rapaz, aí, 40, quase 40 reais um pacote de café, seu Jarbas, pode isso?
1: Então, aí eu mandei, fiz uma vaquinha aqui, sabe o que é vaquinha, não?
0: Sei.
1: Então, a vaquinha Salomé. E aí, juntamos aqui os pouquinhos tostões que tinha no bolso, e hoje eu dei com 10 centavos, viu? É muito dinheiro, meu pai. Pra comprar uma caixinha de chá só.
0: Chá? Nem café?
1: Eu tive que tirar 10 centavos do meu cofrinho. Cofrinho que o papai e a mamãe me deram quando eu nasci, né, filhinho? Guarde, guarde. Multiplique, multiplique.
0: Meu Deus do céu.
1: Alô?
0: Ô, seu Jarbas, e o senhor me diz uma coisa. O seu cofrinho não é aqueles porquinhos de louça, não, né?
1: Isso, o senhor é um sábio. Só que o meu não é de louça, o meu é de lata. É lata, é? Lata.
0: É
1: aquela lata que tem mais tomate, sabe assim? Dá mesma lata de lata.
0: Meu pai do céu.
1: Aí, André, eu tive que fazer esse esforço aí pra não tomar chá. Eu quero um golinho de chá ou não quero?
0: Eu quero, seu Jarbas, se o senhor...
1: Isso, traz um pacote de bolacha pra dividir com nós, aqui que eu dou um pouquinho de chá.
0: Misericórdia. Vamos decolar. Vamos parar de papo furado aqui. Meu Deus do céu, agora...
1: Me reclama de tudo, nada. 10 centavos?
0: Que contribuição, hein, pastor?
1: Será que existe 10 centavos ainda? Ah, no cofrinho dele tem.
0: No cofrinho dele tem.
1: Tem uma moeda de 1900.
0: Mano, meu Deus do céu, vamos lá então. Aperte o cinto, a gente na poltrona e vamos pra cima. Então, vamos aproveitar também esse momento e celebrar a vida. Esse presente maravilhoso do senhor pra nós, né?
1: Número 2003, Aldrin.
0: É do... o quê?
1: 2003.
0: Não é 2000, não é 2002, não?
1: Não, não, não.
0: Ih, cerca... É 2002.
1: Não é? Ah, sim. É, agora eu li o calendário aqui, é 2002, tá certo.
0: É isso aí. Edição de 2002, programa Cristo é Resposta 2002, programas no ar. Meu pai do céu, é muito programa. Muita coisa aconteceu nesses 2002 programas, né? Aliás, 2001 programas, e muita coisa vai acontecer no programa de hoje. Então, não saia daí. Fique conosco. Vamos lá, vamos pra cima.

Senhoras e senhores, sejam todos bem-vindos. Por favor, apertem seus cintos, pois decolaremos em alguns instantes. Obrigada.

0: senhores decolamos com sucesso. Sintam-se livres para acomodar-se confortavelmente. Desejamos uma boa viagem.
1: E agora vem chegando o pastor Cornélio Augusto com mais um capítulo da Palavra de Deus para nós aqui. É o Palavra Falada, pastor Demar Lara.
2: Na verdade é um capítulo do livro de Provérbios, que você vai ouvir agora. O de número 21, né? Ensina que Deus controla o destino de todas as autoridades, prefere a justiça à religiosidade vazia e recompensa a dedicação honesta em vez da pressa ou do orgulho. São os temas centrais que destacam a soberania divina, a sinceridade do coração e o cuidado com as nossas palavras. Então vamos ouvir então o pastor Cornélio Augusto, né? Falando aqui para nós o capítulo 21 do livro de Provérbios.
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0: Capítulo 21. Como ribeiros de águas, assim é o coração do rei na mão do Senhor. Este, segundo o seu querer, o inclina. Todo o caminho do homem é reto aos seus próprios olhos, mas o Senhor sonda os corações. Exercitar justiça e juízo é mais aceitável ao Senhor do que sacrifício. Olhar altivo e coração orgulhoso, a lâmpada dos perversos, são pecado. Os planos do diligente tendem à abundância, mas a prece excessiva à pobreza. Trabalhar por adquirir tesouro com língua falsa é vaidade e laço mortal. A violência dos perversos os arrebata, porque recusam praticar a justiça. Tortuoso é o caminho do homem carregado de culpa, mas reto o proceder do honesto. Melhor é morar no canto do eirado do que junto com a mulher rixosa na mesma casa. A alma do perverso deseja o mal, nem o seu vizinho recebe dele compaixão. Quando o escarnecedor é castigado, o simples se torna sábio, e quando o sábio é instruído, recebe o conhecimento. O justo considera a casa dos perversos e os arrasta para o mal. O que tapa o ouvido ao clamor do pobre também clamará e não será ouvido. O presente que se dá em segredo abate a ira, e a dádiva em sigilo uma forte indignação. Praticar a justiça é alegria para o justo, mas espanto para os que praticam iniquidade. O homem que se desvia do caminho do entendimento, na congregação dos mortos repousará. Quem ama os prazeres empobrecerá. Quem ama o vinho e o azeite jamais enriquecerá. O perverso serve de resgate para o justo, e para os retos, o pérfido. Melhor é morar numa terra deserta do que com a mulher rixosa e iracunda. Tesouro desejável e azeite há na casa do sábio, mas o homem insensato os desperdiça. O que segue a justiça e a bondade achará a vida, a justiça e a honra. O sábio escala a cidade dos valentes e derriba a fortaleza em que ela confia. O que guarda a boca e a língua guarda sua alma das angústias. Quanto ao soberbo e presumido, zombador é seu nome. Procede com indignação e arrogância. O preguiçoso morre desejando, porque as suas mãos recusam trabalhar. O cobiçoso cobiça todo dia, mas o justo dá e nada retém. O sacrifício dos perversos já é abominação, quanto mais oferecendo-o com intenção maligna. A testemunha falsa perecerá, mas a auricular falará sem ser contestada. O homem perverso mostra dureza no rosto, mas o reto considera o seu caminho. Não há sabedoria, nem inteligência, nem mesmo conselho contra o Senhor. O cavalo prepara-se para o dia da batalha, mas a vitória vem do Senhor.
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0: Obrigado, pastor Cornélio Augusto, trazendo aqui o capítulo 21, então, do livro de Provérbios nessa manhã. Amanhã ele volta com mais um momento aqui do Palavra Falada. E agora nós vamos juntos, pastor Leonardo, ouvir mais canções, né?
1: Exatamente, são algumas canções aqui que nós separamos para você e que você possa estar ouvindo e crendo e confiando que Deus fala também por meio da música, por meio das composições, a letra das composições, da letra e das composições que fazem um hino, né? Com a melodia, é um casamento perfeito, quando tudo isso aí é somado. Na verdade, entendeu o que eu falei ou não?
0: Eu não entendi muito bem, mas eu concordo, pastor.
1: mas existe um casamento entre melodia e letra, né?
0: É verdade, existe sim. E isso é muito gostoso, né? Esse casamento aí é muito interessante nessa parte de compor, essa parte de arranjar, né? É algo maravilhoso, assim. E trazem, né? Formam músicas bonitas que falam, formam coisa ruim também, né? Mas nós temos.
1: Infelizmente.
0: Né? Nós temos a sorte aí, nós temos a alegria, né, pastor Edmar Lara? De termos pessoas aí sérias, né? Compositores sérios, cantores sérios, arranjadores sérios, que procuram fazer um trabalho de qualidade para alegrar o nosso coração, né? Para tocar o nosso coração, para muitas vezes nos levar, né? Pertinho de Deus, né, pastor Edmar Lara?
1: Sim, leva, nos traz sensibilidade espiritual, né?
0: Uhum.
1: Nos desperta para lembrar que Deus é real, que Jesus está vivo, que está cuidando de nós, né? Que existem anjos, que o Senhor dá ordem a eles para nosso respeito. Então tem muita coisa boa, né? Tem música que traz cura, que traz calma, que traz serenidade, que traz esperança, né? E também traz exortação, né? A demonstração. Muito bem, vamos então para o nosso bloco hino especial e depois de volta aqui com uma reflexão com a nossa queridíssima Suzy lá de Tietê.
0: É isso aí, já Suzy trazendo essa reflexão para você. Vamos lá, hinos especiais, aumenta o volume, que a primeira é essa aqui, ó.
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1: É isso aí. Sem dúvida, se é sucesso, toca aqui na Paraná Gospel e também na rede de rádios parceiras que retransmitem o nosso Cristo é Resposta. E agora ela está lá, ó, toda produzida, toda prontinha ali para trazer para nós a reflexão. Eu falo dela, Suzy, diretamente de Tietê, para o Brasil, o mundo agora. Olha a responsabilidade, hein, Suzy?
2: É, então, ela vai falar sobre tesouros perdidos dentro de casa.
1: Ih, rapaz. É um tema aí bem interessante, hein?
2: Peraí. Calma.
1: Alô? Então é interessante que o homem quase empurrou o pastor Demarlara da cadeira. Isso. Ali.
2: Onde tá o tesouro?

0: Zão já vai entrando no ritmo de descida, né? Nós vamos descendo agora, vamos aterrissar daqui a pouquinho. E enquanto nós descemos, você ouve o Quarta de Banda, pastor Ademar Lara.
1: Quem é que está aí de banda, Alvino?
0: Uma banda, ora, pois. Essa foi óbvia, hein, pastor?
1: Hã?
0: Essa foi óbvia, hein? É uma banda. Não é,
1: foi
0: não?
1: O quê?
0: O quê?
1: O que você falou? Eu não entendi.
0: O senhor não entendeu, pastor?
1: Não.
0: Eu acho que nem eu entendi o que eu falei, pastor. Meu Deus, tá difícil o negócio hoje.
1: Vamos lá então, vamos lá. Quarta-feira, meu querido, quarta-feira, né? Aí você olha pra trás, já passou segunda e terça, olha pra frente, tem quinta e sexta pela frente, é isso, olha, né? Entendeu, né?
0: Exatamente, pastor.
1: Firme com Jesus, né? Então vamos para o nosso bloco de quarta-feira. Deixa eu ver aqui o que é, quem é que está aqui para abrilhantar aqui a nossa quarta-feira, né?
0: É uma banda, eu tenho certeza que é uma banda.
1: É uma banda.
0: Então vamos ouvir aí, aumente o volume pra gente curtir a última canção então do programa Cristo é Resposta desta manhã. Vamos lá.

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1: É isso aí, só louvor. Você curtiu então o nosso quarta de banda fechando a programação Cristo é Resposta, ó, com chave de ouro, né? Legal, gostou? Amanhã tem mais Cristo em Resposta para você. Agora nos resta dizer tchau a você, querido ouvinte, e agradecer, né, a você pela audiência, pelo carinho. Mas mais do que isso, nós vamos agradecer agora a Deus, né, pastor Leandro Lara?
2: Sim, com certeza absoluta. Se não é Ele, a força dEle, o amparo dEle, nós não faríamos nada aqui, né? Vamos então fazer essa oração. Eu convido você para orar junto comigo, tá bom? Pai querido, te agradecemos de todo o coração, Pai, porque conseguimos fazer mais um programa Cristo é Resposta, levando a palavra, levando cânticos, hinos espirituais para todos os nossos ouvintes, para as famílias Cristo é Resposta. Deus de amor e de bondade, que o Senhor esteja nesse momento abençoando a todos nós e fica conosco, Pai, na jornada desse dia, em nome do Pai, do Filho e do Espírito Santo. Amém e amém. Graças a Deus. Às 18 horas teremos a nossa reprise. E a reprise acontece também no domingo, da meio-dia até as 14 horas. E amanhã, às 8 horas, bem cedinho, demire para o seu galinha de corda no seu despertador e sintonize a Paranegócio, o programa Cristo é a Resposta. Grande beijo. Grande abraço meu, do pastor Salário, grande beijo de Deus no seu coração.
1: É isso aí, grande abraço do Aldrin Lima e de toda a família Cristo é a Resposta a você, tá bom? Fique com Deus, que você tenha uma bela, uma linda manhã, o finalzinho da manhã, né? Um lindo dia, tá bom? E até amanhã, gente. Tchau, tchau, Brasil, até amanhã.
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5: Pra você, mais um finalzão de semana e mais uma tarde de fé chegando por aqui. Como que você está? Tudo bem? Muito prazer, Johnny Silva. Ah, estou chegando com mais uma tarde de fé, com muito louvor, muita adoração. Aonde quer que você esteja, no seu trabalho, em casa, no trânsito, nos hipercentros aí da cidade, tá no centrão da nossa cidade também, no comércio. Quero agradecer, tá bom? Você que sempre sintoniza a nossa rádio. A partir de agora você vai curtir muito louvor, muita adoração. É isso aí, vai curtir aqueles louvores, aqueles clássicos também, que faz tempo que você não ouve, você vai ouvir aqui na nossa rádio, tá bom? Tá começando! Vamos começar muito bem. Theo Rubia!

obrigado pela sua sintonia, pela sua audiência. Raquel Melo aqui na nossa programação. Antes, você ouviu aqui Ana Nóbrega. E por aqui continua, chegando Juliano Som.

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2: É tão difícil, Senhor. 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

0: Ministério trazendo a arca, entre a fé e a razão. Começamos esse bloco aqui com o Juliano Som. Vou para um breve intervalo, mas já tem muito mais louvores para você aqui. Finalzão de semana gostoso esse, né? Principalmente na presença de Deus. Já eu volto.
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3: Duas e trinta.
4: Está na Bíblia.
5: Filipenses 4:6. Não andem ansiosos por coisa alguma, mas em tudo pela oração e súplicas, e com ação de graças apresentem seus pedidos a Deus.
6: Continue conectado. Daqui a pouco a gente volta com mais louvor.
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0: Já de volta, prazeraço Johnny Silva, seja muito bem-vindo, uma ótima tarde, um ótimo finalzão de semana. Se você está esperando aí uma resposta de Deus, uma palavra de Deus aí pro seu coração, fique atento, tá bom? Porque com certeza, através dos louvores, Deus vai falar ao seu coração, à sua alma, à sua mente, tá bom?

continuamos por aqui com a nossa tarde de fé. Que maravilha, finalzão de semana, um ótimo final de semana pra você, uma ótima tarde, você curtindo aí, bom Ray. Passou por aqui também Melk Vilar, aqui na nossa programação. Como é bom ter você aqui participando sempre com a gente, tá bom? Acesse aí as redes sociais aqui da rádio, fique por dentro de tudo que acontece aqui na nossa rádio, tá bom? Com certeza você vai amar, você vai gostar. Obrigado pela sua sintonia. Continua.

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0: abrilhantando a nossa tarde de fé, Gui Agostini. Começamos o bloco aqui com o Midian Lima também aqui na nossa programação. Vou para um breve intervalo, mas já você já sabe, né? Tem muita coisa boa para rolar aqui na nossa tarde. Deus tem muito para fazer nas nossas vidas ainda, tá bom? Não saia daí.
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3: Duas e 54.
4: Assim diz a Bíblia.
5: Não te deixes vencer do mal, mas vence o mal com o bem. Livro de Romanos, capítulo 12, verso 21.
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1: É isso aí, você conferiu Sandra Pires, Uma Linda História. E uma linda história Deus tem pra você, querido ouvinte. Então vamos para a sétima música.
2: Vamos agora, chegando com ela. Gente, quando eu escutei esse louvor aqui que a gente vai rodar agora, Zine, juro que eu não sabia qual era a cantora, porque ela aparece com vários cantores a voz, né? Eu não sabia se era a Mauricéia. Tinha uma outra cantora que tu me falaste também esses dias, né? Que eu não lembro qual era, que você se confundia que era.
1: Eu acho que é a Gianni Mascarenhas.
2: Não, não. Mas eu não, agora a gente não vai lembrar. Mas tinha uma outra cantora que você achava que era também, né? Mas não é. Bom, gente, essa é a cantora Esther Batista. Salmo 121, em sétimo lugar.

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1: Top demais, brilhará o sol, eita glória. E vamos com mais músicas, Rosineia? Essa é top também.
2: É, a sexta música é com Graciele Farias, O Louvor nas Mãos do Oleiro.

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1: Top demais nas mãos do oleiro. Nossa, eu já vi essas, as igrejas cantando e fazendo muita coreografia com esse louvor aí. Né, gente? É muito bom, é top demais. Gente, vamos para um rápido break. Voltamos já já, né? Vamos ouvir aí as propagandas. E já já estamos de volta.
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3: É isso aí, voltamos com o programa Top 10 Brasil. E quem vem agora, Zineia?
4: Agora, em quinto lugar, é a dupla OW, cantando louvor, cada lágrima.

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1: Top demais, louvor, cada lágrima. Cada lágrima não é em vão. Quando você fecha a porta do seu quarto e ora. É, gente, esse louvor é lindo demais.
2: Então, a quarta música é com Leia Mendonça. O louvor, Deus não faz acepção.

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1: É isso aí, você conferiu o louvor com Léa Mendonça, Deus Não Faz Acepção. O louvor pela MK Music. Vamos com mais louvores?
2: Vamos com William Nascimento, Páginas na Areia. E essa é a terceira música.

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1: Gente, William Nascimento canta demais, gente. Vamos agora com louvor que é top demais.
2: Vamos com Bruna Carla, o louvor Cicatrizes. Segunda música.

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1: Show demais, gente. Louvor Cicatrizes com Bruna Carla. Gente, vamos para a primeira música?
2: Vamos com Arielle Bonatti. O louvor Metade do Filho.

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1: É isso aí, você conferiu o louvor Metade do Filho com Arielle Bonatti. E, infelizmente, chegamos ao final de mais um programa, né? Infelizmente. Mas já tem mais, viu, gente?
2: Mas é isso aí, já estamos de volta com novos lançamentos, novidades musicais. E eu me despeço aqui na paz do Senhor Jesus. Deus abençoe grandemente a vida de cada um, de cada ouvinte. Deus abençoe e até mais.
1: Até mais, Deus abençoe. Tchau.
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2: Assim diz a Bíblia.
3: Eis que os olhos do Senhor estão sobre os que o temem, sobre os que esperam na sua misericórdia. Salmo 33, verso 18.
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4: Cinco e cinquenta.
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nome, Senhor. O Espírito Santo é quem convence o homem da justiça, do pecado e do juízo.

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